Mix, o som da Sarah Larson, Lush Life. Ela foi confirmada como atração do palco Sunset no último dia do Festival Rock in Rio, que acontece em setembro. E a galera já tá doida pra ver toda a energia dela no maior festival de música do mundo. A Mix é a rádio oficial, claro. E a gente vai trazer todas as informações do Rock in Rio ao

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0: Muda Mix. Mix One era 1990, esse grande sucesso do John Bon Jovi, Blaze of Glory. Gostou, né? Voltando o tempo, a gente vai continuar com esse clima de nostalgia até às 11 da noite. Tem mais uma aqui, ó.
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0: clássicas da nossa programação, que estão de volta amanhã bem cedinho aqui na Mix. Mas pra você não ficar triste aí, depois do intervalo a música não para, viu? Pra você terminar muito bem aí o seu domingo com o melhor da programação Mix em todo o Brasil. E o baú já era.
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0: Mix, muito boa noite, como é que estão as coisas por aí, tudo bem? Bora lá começar mais uma edição do Mix Acústico, hora da gente curtir os sons que você mais gosta na programação da Mix, de um jeitinho diferente, versões desplugadas, por aqui é só banquinho e violão, e claro que você pode indicar sua música acústica pra ouvir aqui na Mix também, nas redes sociais ou no WhatsApp. Bora começar muito bem aqui, vai.
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1: Mix, esse é o Freja. Amor pra recomeçar essa versão linda, né? Fechando mais uma edição do Mix Acústico com as músicas que você mais curte da playlist da Mix de um jeitinho diferente. Estão de volta amanhã bem cedinho aqui, ó.
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remix da Taylor Swift, Kendrick Lamar, Bad Blood. Você tá curtindo as melhores músicas do Domingão à Noite da Mix? Cadê a sua? Manda pra cá. A gente gosta quando você participa. 11983408000, WhatsApp da Mix ou nas redes sociais. Pode seguir, comentar, compartilhar. Dá aquela moralzinha pra Mix no Instagram. Você tá fazendo nada, segue a gente aí no @RadioMixFM. Vai perder nem 10 segundos. E ainda fica por dentro das melhores promoções, tudo que rola aqui na playlist da Mix e as notícias do seu artista favorito. Fala em artista favorito, daqui a pouco meia-noite tem No Break, 2 horas de música sem comerciais.

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1: Mix, essa é a hora em que a gente dá um plus na programação. É o Super Mix trazendo muita música legal. Essa edição acabou, mas fica ligado, fica ligada, que a qualquer momento estamos de volta.
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0: Mix agora 6h25 é a Taylor Swift, The Fate of Ophelia.
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0: Mix agora 7 em ponto, é o Matchbox 20, Anuel.
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2: E a Copa do Mundo desse ano tá chegando e promete ser simplesmente gigante. Isso porque pela primeira vez teremos 48 seleções na disputa. Você lembra que antes eram 32, né? Bom, claro que isso aumenta o número de jogos, mas aumenta também a emoção. Ah, e tem mais um detalhe, pela primeira vez na história, a sede será tripla. Estados Unidos, Canadá e também México, recebendo os jogos do Mundial. É, uma Copa espalhada pela América do Norte. Olha, já dá até pra imaginar como é que vai ser o clima da festa do futebol.
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2: Muito bem, agora são 7:05, 7:05. Estamos nesta segunda-feira, manhã de segunda-feira, 18 do mês de maio. Seja muito bem-vindo e muito bem-vinda em mais uma edição do nosso informativo, o Jornal da Mix, começando com você. Desejando, claro, bom dia para você, bom dia para a vida, bom dia com trabalho, com muita fé, com esperanças renovadas e alegrias sempre. Bom dia com Deus no coração. Muito obrigado a você que está aí curtindo a programação da Mix e vai ficar com as nossas informações aqui dentro do nosso informativo. É o Jornal da Mix que está começando com você. Dentro dos portais aqui, vamos começar com as informações da região da Amorel. Olha, um novo sistema pode ampliar as operações no aeroporto regional de Jaguaruna. O aeroporto vai receber equipamentos, inclusive, de novas luzes. No último sábado, dentro das comemorações do aniversário de Tubarão, um evento reuniu grande público na Cidade Azul. Também é destaque, servidores de Tubarão terão um reajuste aí de 5% nos seus vencimentos. Ainda nos portais aqui com relação à região da Amorel, uma scooter elétrica pega fogo em garagem de uma residência em uma cidade aqui da região. E um incêndio destruiu casa de madeira no município de Laguna. No futebol, na Série B, o Atlético Tubarão venceu mais uma. E no futsal, o Tubarão perdeu para o Campo Mourão, inclusive pela Liga Nacional, né? A LNF, a Liga Nacional de Futsal, onde o Tubarão perdeu. E o atleta lagunense Yuri Rafael sobe ao pódio em Camboriú. A gente destaca isso para você já já. Nos portais da internet, Ancelotti anuncia hoje a convocação da seleção para a Copa do Mundo. A convocação está marcada para as 5 horas da tarde, né? E claro, como a Mix vai estar na Copa, nós vamos transmitir os jogos do Brasil, né? Aquelas pessoas que porventura vão estar longe de um aparelho de televisão vão poder acompanhar com a transmissão do Charla aqui, né? O Bruno Cantarelli e tudo mais. Vão estar cobrindo a Copa do Mundo para a Mix. E hoje não é diferente. A partir das 5 horas da tarde também, você que vai estar no seu local de trabalho, você que vai estar aí no seu automóvel, não vai poder acompanhar pela televisão, a Mix vai transmitir aí também, vai trazer as informações da convocação da seleção brasileira logo mais a partir das 5 horas da tarde aqui na programação da Mix. Além disso, né, no mundo do futebol, mais uma rodada tanto do Campeonato Brasileiro quanto da Série A quanto da Série B, teve polêmica com o Neymar, rapaz do céu, teve time que tomou de 4, meu pai amado, daqui a pouco a gente passa pelos jogos de ontem. Mas ainda, dentro dos portais da internet, como funcionavam os ataques de hackers, né? Do Vorcaro, aquele do Banco Master, exatamente. E ainda, né? O partido DC confirma o Barbosa, lembram do Barbosa, o ex-ministro e tudo mais, né? O partido DC confirmou ele, o ex-ministro Barbosa, como pré-candidato à presidência da República. E o presidente norte-americano Donald Trump volta a ameaçar o Irã. E numa recente fala aí nas redes sociais, né, falou, o tempo tá acabando, segundo o presidente norte-americano. Nós vamos conversar sobre muitos assuntos aqui dentro do nosso informativo que está começando com você a partir de agora, dentro da programação da Mix. Manhã de segunda-feira, 18 de maio. Seja muito bem-vindo por aqui.
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2: 7:09 agora, 7:09. Uma excelente manhã, uma grande semana para você aqui dentro da programação da Mix. E a gente começa com uma notícia a nível regional, né? Com relação ao aeroporto de Jaguaruna. O governo do estado, por meio da Secretaria de Portos, Aeroportos e Ferrovias, recebeu autorização da Secretaria Nacional de Aviação Civil, a SAC, para instalação de um PAP, a sigla em inglês, né, que faz com que tenham aí os aparelhos indicadores, aquelas luzes indicadoras na pista, isso aí de uma maneira secundária no aeroporto de Jaguaruna. O PAP, repito, é um sistema de luzes instalado ao lado da pista que auxilia pilotos a manterem o ângulo ideal de descida durante o pouso. Com esta obra, o aeroporto terá o equipamento nas duas cabeceiras da pista, ampliando assim a possibilidade de pousos e também de decolagem. De acordo com o secretário da Secretaria de Portos e Aeroportos, né, de Santa Catarina, do estado, esse vencimento estava planejado antes mesmo do processo de concessão do aeroporto. E agora, com essa autorização, o estado vai poder realizar a obra que vai qualificar as operações do aeroporto regional em Jaguaruna. A execução da obra consiste agora na construção civil e elétrica de implementação do auxílio visual indicador de percurso de aproximação de precisão na lateral da cabeceira 23. O valor de investimento, a princípio, chega a R$ 955 mil, por meio de convênios firmados entre a Secretaria Estadual, a Secretaria Nacional, sendo 391 da Secretaria Estadual e 563 mil a nível federal. A empresa Combratel será responsável pela execução da obra e terá um prazo aí de 180 dias para a conclusão dos trabalhos, a partir, é claro, da entrega da ordem de serviço, que está prevista para acontecer ainda nesta semana. Portanto, vamos ter essas luzes indicativas nas pistas, né? Automaticamente reforçando cada vez mais a segurança com relação ao aeroporto de Jaguaruna. E olha, gente, um princípio de incêndio causado pela bateria de uma scooter elétrica, aquelas motinhas pequenas, né, mobilizou os bombeiros na tarde do último sábado, no bairro Condeu, em Orleans. De acordo com os bombeiros, o fogo começou na bateria da scooter elétrica, que estava estacionada dentro de uma garagem. Quando a guarnição do Corpo de Bombeiros chegou ao local, as chamas na garagem da residência já haviam sido controladas por populares com o uso de extintores de incêndio. As chamas atingiram outros objetos que estavam armazenados no local e também perto do forro de PVC da edificação. A equipe dos bombeiros realizou a retirada da scooter para a área externa da residência, já que o equipamento ainda apresentava focos de muito calor. Em seguida, foi feita a ventilação do ambiente devido à grande quantidade de fumaça. Graças a Deus, né, tivemos esse caso acontecendo, mas, graças a Deus, repito, ninguém ficou ferido. E por falar em incêndio, né, no final de semana, um incêndio numa residência mobilizou também o Corpo de Bombeiros na manhã de ontem, no bairro Cabeçuda. A ocorrência foi registrada por volta das 10h40. Quando chegou ao local, a guarnição confirmou que o imóvel de madeira estava desocupado, né, ou seja, não tinha ninguém lá morando, e já tomado pelas chamas. Foi necessário realizar o combate direto para controlar o fogo. Entre a extinção e o trabalho de rescaldo, os bombeiros permaneceram no local por cerca de uma hora. Graças a Deus também pelo imóvel estar aí desocupado, né? Ninguém ficou ferido nesta ação. Mas, mais uma vez, a gente repete, o Corpo de Bombeiros chegou bem rápido, né? 7h14. Ano de Copa do Mundo, ano de eleição. O eleitorado de Santa Catarina cresce e chega a cerca de 5.700.000. Mas esse número definitivo de votantes para as eleições de 2026 deve sair só no mês de julho. Os dados preliminares apontam um avanço nos números de jovens aptos a votar em terra catarinense. O fechamento do cadastro eleitoral teve espera de até 6 horas por atendimento em Santa Catarina, né? O pessoal deixou tudo para a última hora aí e tudo mais. Agora, os números reais de quantos votantes vamos ter aí automaticamente para as eleições de outubro, só conheceremos em julho. Quem traz as informações pra gente a respeito é Cadu Reis.
0: A Justiça Eleitoral trabalha na consolidação dos dados do eleitorado apto a votar no próximo mês de outubro, após o encerramento do prazo para emissão e regularização de títulos. O número definitivo de votantes para as eleições 2026 será divulgado até o mês de julho. Dados preliminares apontam que o contingente de eleitores em Santa Catarina já supera a marca de 5.700.000 cidadãos, enquanto no Brasil o número chega a 158 milhões de pessoas. O coordenador de gestão do cadastro eleitoral do Tribunal Regional Eleitoral de Santa Catarina, Carlos Gerber, detalha.
3: As solicitações que foram requeridas até o dia 6 de maio ainda estão em processamento, né, e deverá ser concluída até o final do mês. Hoje nós já temos dados que o eleitorado catarinense já ultrapassou 5 milhões e 700 mil eleitores. A expectativa desse número em aumentar. Santa Catarina é um dos estados com maior índice de crescimento populacional. Isso refletiu no cadastro eleitoral. Muitas pessoas procuraram transferir o seu título ou se alistar para poder votar pela primeira vez em Santa Catarina. Até o momento, nós já percebemos um crescimento do público jovem. O eleitorado com menos de 18 anos já representa 0,93% do eleitorado catarinense, que corresponde a quase 53 mil eleitores. Isso supera números de 2024. No estado, no último dia de atendimento, foram realizados quase 10 mil alistamentos, ou seja, o primeiro título para jovens eleitores.
0: Como de costume, a reta final do período para solicitação ou regularização de títulos foi movimentada em Santa Catarina. Mais de 138 mil atendimentos foram realizados nos 100 cartórios eleitorais catarinenses durante as últimas 2 semanas do prazo. O coordenador de gestão do cadastro eleitoral do TRE de Santa Catarina, Carlos Gerber, relata.
3: Nos últimos 3 dias de atendimento, houve mais de 65 mil atendimentos nos cartórios eleitorais. Esse número, em 3 dias, nós atendemos o equivalente a praticamente 3 meses. A Justiça Eleitoral desempenhou forças-tarefas, ampliou o horário de atendimento, ampliou as equipes e ainda assim houve uma formação de filas das pessoas que procuraram a Justiça apenas no último momento. Quem foi, por exemplo, 1 mês antes aos cartórios eleitorais, não enfrentou qualquer fila, sendo que quem esteve no final, tivemos situações de pessoas com mais de 6 horas de espera em fila para ser atendido. Reforçamos também que a Justiça Eleitoral disponibiliza os serviços online, né, para quem já tem biometria, que repercutiu bastante, houve um aumento significativo na demanda e encerramos o último dia de atendimento com um passivo de quase 30 mil requerimentos online que estão em tratamento e vão ser concluídos nos próximos dias. Importante frisar que a Justiça Eleitoral volta a fazer o título em novembro, né, passado o segundo turno, e a pessoa pode buscar o atendimento em qualquer cartório eleitoral e regularizar essa situação.
0: O Tribunal Superior Eleitoral tem até a data limite do dia 20 de julho para divulgar os dados definitivos do eleitorado para as eleições 2026. De Florianópolis, da Rede de Notícias Acaerte, Cadu Reis.
2: Obrigado, Cadu, pelas informações. Agora são 7:17. Dando aquela faladinha básica com relação ao esporte, o Atlético Tubarão venceu o Metropolitano por 1-0 na tarde de ontem em Blumenau pela 5ª rodada da Série B do catarinense. O gol da vitória saiu aos 38 do segundo tempo. Mário marcou para garantir 3 pontos aí para o Tubarão. Com o resultado, o Tubarão soma mais uma vitória na competição e na próxima rodada a equipe volta a jogar em casa diante do Caravaggio. É domingo que vem, a partir das 3 horas da tarde. Com a vitória de domingo, o Peixe subiu e está na 4ª colocação da tabela com 9 pontos, logo na frente do 5º colocado, o Ercílio, que tem 7. Em 5 rodadas, o Tubarão venceu 2 jogos e empatou outros 3, sendo o único invicto. Já o Leão do Sul tem 2 vitórias, 1 empate e 2 derrotas na competição. Ainda com relação ao esporte, dentro aqui, né, daquilo que a gente traz sempre para você, falando agora que o atleta lagunense Yuri Rafael voltou a subir ao pódio neste final de semana durante o Campeonato Catarinense de Powerlifting, realizado em Camboriú. Na competição, o Yuri conquistou os títulos de campeão catarinense nas modalidades supino, agachamento e power bíceps. Além disso, garantiu também o vice-campeonato geral no powerlifting. O Yuri Rafael, atleta de Laguna, sempre aí com resultados expressivos e realmente, né? Temos que parabenizar cada vez mais ao Yuri Rafael pelos resultados obtidos. Parabéns, Yuri, mais uma vez pela conquista. A gente fala agora em Campeonato Brasileiro da Série B. Os clubes catarinenses não foram muito bem, não, porque teve derrota e teve empate, com gosto assim meio, né? Mas a Série B do Campeonato Brasileiro teve São Bernardo 1, América Mineiro também 1. O Operário do Paraná em casa tomou 6-2 do Náutico. Náutico 6-2, rapaz, dá barbaridade. O Goiás fez 1-0 em cima do Botafogo de Ribeirão Preto. Cuiabá e Novo Horizontino ficaram no 0-0. Atlético e Juventude, empate em 1-1. O Vila Nova bateu o Avaí pelo placar de 2-0. No clássico cearense, lá no Castelão, o Ceará bateu o Fortaleza por 2-1. O Criciúma em casa empatou em 1-1 com o Atlético Goianiense. E o Sport, jogando lá na Ilha do Retiro, também perdeu para o CRB pelo placar de 2-1. Hoje, nós teremos uma partida isolada que fecha esta rodada. 19h tem Ponte Preta e Londrina. A Série B, o líder é o São Bernardo com 17, em segundo o Náutico com 16, o Sport é o terceiro com 16, Vila Nova o quarto com 16, Fortaleza o quinto com 15 e o Goiás é o sexto colocado com 13. Esse ano a fórmula é diferente, os dois primeiros colocados vão direto para a Série A do ano que vem e entre o terceiro, o quarto, o quinto e o sexto disputam aí para duas vagas restantes para a Série A. Os clubes catarinenses, o Criciúma é o oitavo colocado com 13 pontos ganhos e o Avaí caiu bastante, hein? O Avaí é o 15º com apenas 10 pontos ganhos. Ô, barbaridade, o Avaí que já chegou a ser líder da competição e tudo mais, né? E agora tá aí amargando lá pertinho da zona do rebaixamento. Na Série A, no sábado, Atlético Mineiro 3, Mirassol 1. O Internacional não tomou conhecimento do Vasco 4-1, como disse o Renato Gaúcho. O Inter foi para guerrear e o Vasco foi para passear, né? É, eu pensei até que ia ser mais, mas Deus do céu. O Fluminense bateu São Paulo por 2-1 no Maracanã. Palmeiras e Cruzeiro ficaram no 1-1 lá no, na Arena Barueri. Ontem, num jogo tomado por muita polêmica, né? Mas o Santos perdeu em casa para o Curitiba 3-0. O Botafogo fez 3-1 no Corinthians. Bahia e Grêmio ficaram no 1-1. O Bragantino fez 2-0 no Vitória. Futebol é uma caixinha de surpresa, já diziam lá atrás, né? Chapecoense ganha do Botafogo, elimina o Botafogo na Copa do Brasil e ontem perdeu em casa pro Remo pelo placar de 3-2. E Atlético Paranaense e Flamengo empataram em 1-1. O Palmeiras é o líder com 35, o Flamengo é o segundo colocado com 31, Fluminense é o terceiro com 30, o São Paulo quarto colocado com 24. O G5 fecha com o Atlético Paranaense com 24 pontos ganhos também. Na zona do rebaixamento, o Corinthians tem 18, o Remo tem 15, o Mirassol 13 e a Chapecoense é a lanterna da competição com apenas 9 pontos ganhos. Meio de semana a gente vai ter aí rodada de Sul-Americana e tudo mais, então final de semana que vem teremos os jogos. Sábado, dia 23, 17h, tem São Paulo e Botafogo. Também no sábado, 23, 17h, Vitória e Internacional. No sábado, às 19h, tem Mirassol e Fluminense. Também às 19h, na Arena do Grêmio, o Grêmio pega o Santos. E o Flamengo joga, que jogão, hein? Flamengo e Palmeiras, no Maracanã, sábado, 21h. Aí no domingo, às 16h, tem Cruzeiro e Chapecoense. Também às 16h, Remo e Atlético Paranaense. 18h, o Corinthians enfrenta o Atlético Mineiro. 20h em São Januário, o Vasco pega o Bragantino e na segunda-feira nós teremos aí no Couto Pereira o Curitiba enfrentando o Bahia. São os jogos aí da Série A, da Série B, que movimentaram as torcidas aí no final de semana, né? E tanto Série A quanto Série B, os clubes catarinenses não foram bem das pernas. 7h24, tá na hora daquela paradinha básica aqui dentro do nosso informativo. Voltamos com você dentro de instantes aqui no Jornal da Mix.
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0: É do Rio de Janeiro. E aí, Duda? Seguinte, eu moro de aluguel e odeio pagar pra morar no que não é meu. Eu fui ver um financiamento e a parcela fica o dobro do meu aluguel atual, pagando por 35 anos. Vale a pena comer miojo pra ter a casa própria logo?
1: Maria, eu acho ótimo você querer constar sua casa própria, mas eu acho que tem alguma coisa errada no seu cálculo aí. Hoje, quem tem uma renda familiar de até 13 mil, consegue financiar um imóvel pelo programa Minha Casa Minha Vida. E quando você faz um financiamento por esse programa, tem quase 100% de chance de o valor da parcela ficar mais barato que o valor do aluguel. Por isso que tem centenas de milhares de imóveis sendo vendidos todo ano no Brasil. Agora, o que pode estar acontecendo é o seguinte: se você tem uma renda familiar acima de 13 mil, você não se enquadra no Minha Casa Minha Vida. E nesse caso, o valor da parcela pode sair mais alto que o valor do aluguel, pelo menos por um tempo, tá? Outra coisa que pode acontecer é você estar morando de aluguel na casa de um amigo, de algum parente que cobra muito mais barato que o normal no seu aluguel, tá? Mas hoje, na média, o valor de um aluguel sai mais caro que a parcela de um financiamento feito pelo programa do governo. Então dá uma olhada nas aulas lá do meu canal, porque tem mais de 50 aulas só sobre esse assunto. Como comprar um imóvel e pagar menos que um aluguel? Pode ter alguma coisa errada nesse processo que você tá tentando, beleza?
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2: Muito bem, agora são 7:33, 7:33. Voltamos com o nosso Jornal da Mix nesta manhã de segunda-feira, hein? É, segunda-feira, semana cheia. Meu amigo Marcinho, ali da região da ilha. Bom dia, Marcinho, tudo bem? Ele colocou aqui uns dados, né, com relação, Cereja, sobre as últimas eleições presidenciais 2022 no Brasil, as eleições gerais 2022, né? Os números ficaram aproximadamente assim. Nós tivemos abstenção cerca de 20,9% no primeiro turno e 20,6% no segundo. Isso representa mais de 32 milhões de eleitores que não compareceram às urnas, tanto no primeiro quanto no segundo. Votos brancos e nulos no primeiro turno cerca de 4%, né? E foi o menor índice desde a redemocratização. Será que vamos bater esses números? Será? Pergunta ele. Pois agora, né? Com muita descrença que tem às vezes na classe política, né, Marcinho? O número de abstenções pode até ir, né, subir, né? Com relação às eleições que nós vamos ter gerais agora no dia em outubro, aliás, né? Vamos ver o que é que vai dar. Marcinho, um abraço muito especial a você. Obrigado por estar sempre conosco por aqui, tá? Quem mandou um bom dia também, o Cabo Medeiros, indo trabalhar em Pedras Grandes e colocou aqui pra gente, Cereja, grande semana e segue o líder, né? Então tá, segue o Parmeira, que é líder da competição, né? Meu grande amigo Cabo Medeiros, um abraço especial a você. Obrigado por estar conosco aqui, bom trabalho, viu? Ronildo Machado, muito obrigado, bom dia. Meu amigo Marquinho Rebelo e a Michele, sempre nos ouvindo, aquele abraço muito especial. O Gelson e a Marta da Paraíso Presentes, um abraço aqui pro meu amigo Ricardo aí da Iscaíne, sempre ouvindo a gente. O meu amigo Djalma já colocou o seu bom dia. Lourenço Fernandes, aquele abraço. Jairinho Andrade, obrigado por estar conosco. Meu grande amigo Adriano Arão Nano, sempre ouvindo a gente. É, e o seu Arão, lá no Magalhães. Alô, seu Arão, bom dia, tudo de bom nesta manhã. Meu grande amigo Fábio Rosendo, o Fábio tá embarcado, trabalhando e ouve a gente através da internet. Muito obrigado, Fabinho, um abraço muito especial a você. Valério Tomás também indo trabalhar e ouvindo aqui a programação da Mix. O Zé Orlando também tá por aqui. Alô, Zé, e o filhão Vinícius, né? Ótima semana, meu grande amigo Zé Orlando, que é o batera aí da banda Juízo Final. Ou melhor, só juízo agora, né? Isso, só juízo, porque a gente tem que ter muito juízo, né? Principalmente ter juízo aí, viu, gente? É, um abraço muito especial. O Júlio Alano também está conosco aqui e desejou bom dia e colocou aqui uma foto do passeio ciclístico, né? Da festa de Nossa Senhora Auxiliadora, que aconteceu ontem, domingo, né? Inclusive mandou uma foto aqui com meu grande amigo Valmir Luiz. Ô, Valmir, gente boa, né? Valmir é gente finíssima. Trabalha na Coermã, na Rádio Difusora. Um abraço muito especial ao Júlio Alano e ao meu grande amigo Valmir. Por falar em festa de Nossa Senhora Auxiliadora, hoje, dia 18 de maio, segunda-feira, 19h30, tem Santa Missa Novena, que será presidida pelo padre André Borges da Silva, que é pároco do Santuário Sagrado Coração de Jesus em Gravatal. O tema, né, que ele vai se utilizar hoje é Nossa Senhora, Auxílio das Famílias. Convidados, Clube de Mães Bernadette Soares, também a Sociedade São Vicente de Paulo, e nos cantos teremos o Robinho e Família. Tá aí, portanto, a festa da padroeira do bairro Progresso, a programação para hoje. Tá bom? Então tá bom. Um abraço muito especial a todos os festeiros, inclusive, né? Tem mais aqui, a gente vai falar aqui também de uma galera que está aqui conosco, aqui ouvindo a gente. Já vamos trazer a galera por aqui. Antes eu quero mandar um abraço aqui, falei do Zé Orlando, do Vinícius, ele sempre coloca bom dia pra nós aqui, né?
3: Bom dia, Sérgio.
2: Bom dia, Vinícius.
3: Vamos pra escola.
2: Tá indo pra escola, então, boa aula aí, viu? Tudo de bom, aquele abraço especial ao Vinícius e ao papai, o Zé Orlando. Alô, Vinícius, boa aula. Olha, quero lembrar agora também que nós teremos um bingo solidário da creche Casa da Gente, a creche da Irmã Maria ali na Barbacena. Será no próximo sábado, dia 23, né? A partir das 5 horas da tarde, no salão ali da Capela São Judas Tadeu, na Barbacena. Tem muitos prêmios à sua disposição. O valor da cartela é de apenas R$10 para você colaborar. E tem ainda música ali com o Tony Correia, para a galera ficar esperta. Então, vale a pena você comprar. As cartelas estão sendo vendidas, né, pelos responsáveis aí da creche Casa da Gente, que carinhosamente a gente conhece como a creche da Irmã Maria, ali na Barbacena, tá? Então, bingo no próximo sábado, dia 23, perdão, 5 horas da tarde, um bingo solidário com mais de 20 prêmios, aliás, né? Ô, barbaridade, que bom. Então, tá dado o recado, todo mundo colaborando e participando. A Mary e o Antônio estão ali no bairro Portinho. Cereja, eu estou feliz, não pelos 4-1 no Vasco, mas pelos 4-1 no Renato Gaúcho. Colorado, né? E Colorada colocou, vencer o Renato não tem preço. Rapaz, estava assistindo o jogo, inclusive para quem assistiu o jogo, né? Tinha um cidadão lá que a reportagem trouxe, né? Que o cara não estava vendo o jogo, o negócio dele era xingar o Renato Gaúcho o jogo inteiro. Pois agora, né, rapaz? O que eu vou te dizer, né? É, eu pensei que ia ser mais até. Samuca, do Disque Água, Ases do Asfalto. Tudo de bom aí, Samuca? Se colocou aqui. Cereja, estamos na escuta e segue o líder. Um abraço aí pro boneco, que é o Cabo Medeiros. Tem que levar ele na Mix. O homem foi até Lima, no Peru, de carro, para ver a final da Libertadores. Ali tem história. Ah, pois é, rapaz, é uma boa mesmo, né? Beleza, obrigado, viu, Samuca, pela dica aí agora, já pensou? O cara foi de carro, né? De Laguna até Lima, no Peru, para acompanhar o Parmeira. Ô, barbaridade. Um abraço, Samuquinha, tudo de bom aí. Bom dia pro meu grande amigo, o Zezo, da família Butiá Laguna, o Nelson aqui no Giras Bike, com a família nos ouvindo, seu Reginaldo, aquele abraço, muito bom dia, o Márcio Darós também tá aqui, curtindo a programação da Mix, obrigado, Márcio, a Cida tá lá no bairro Portinho, o Marcelo em Capivari de Baixo, Juca tá no Mato Alto, aquele abraço aí para toda a galera que estão sempre sintonizados conosco aqui, dentro da programação da Mix. Olha, uma matéria que está no portal Agora Laguna, né? De vez em quando eu gosto de ver esses programas assim, tipo esse Masterchef e tudo mais. Pois é, segundo o Agora Laguna, uma lagunense vai estar na disputa do reality culinário Masterchef Brasil, que estreia nova temporada no próximo dia 26, na tela da Band, né? Jéssica Sechela é moradora da Cigana e vai integrar o time azul na disputa. Nas redes sociais, a lagunense começou a mobilizar a torcida para acompanhar as edições do programa, que ela buscará se tornar a nova Masterchef Nacional. Com estreia prevista para o próximo dia 26, o programa da Band entra na sua 13ª edição, sendo transmitido em horário nobre da emissora e também no canal português SIC Mulher. A atração tem como jurados os renomados chefes Eric Jacquin, né, que esteve há poucos anos aí em Tubarão, Helena Rizzo e também o Henrique Fogaça. Ou seja, mais uma atração para a gente acompanhar o Masterchef. Eu que gosto, né, do Masterchef, eu gosto de ver, rapaz, eu gosto mesmo. Por falar, a gente falou no bingo da creche Casa da Gente, da Irmã Maria, né? Mas nós também temos uma rifa que está sendo aí vendida da Fraternidade O Caminho, em Laguna, que está promovendo uma rifa beneficente para arrecadar recursos destinados à ampliação do alojamento da Casa de Acolhida Filhos Prediletos, ali na Barbacena. O espaço hoje atende pessoas em processo de recuperação da dependência química e com a obra seria possível acolher um número maior ainda de internos na chácara mantida pela comunidade. Os bilhetes dão direito ao sorteio de 4 prêmios especiais. Todos esses prêmios foram doados pelo jogador Jorginho Frelo, que é natural de Imbituba e que agora está vestindo a camisa do Flamengo. Os prêmios são uma camisa do Flamengo, autografada pelo Jorginho, uma chuteira também assinada pelo Jorginho, uma camisa do Flamengo autografada por todo o elenco e ainda o quarto é uma camisa da seleção italiana, pelo qual o Jorginho já defendeu, né? Quem desejar colaborar pode fazer um Pix, né? Em nome da Casa de Acolhida Filhos Prediletos. E mais informações tem no WhatsApp 99640-1538. 99640-1538. Ou ainda pelo Instagram, arroba O Caminho Laguna. Ali tem todas as informações para você. Tá ok? Tá dado o recado, né? Beleza. Samuquinha, aquele abraço muito especial. Bom dia aqui pro Lucas Kicheski. Alô, Lucas. Ótima semana. Bom trabalho por aí. Também, quem está aqui conosco? Ah, meu grande abraço pro Paulo. Alô, Paulão. Ótima semana. Bom trabalho para você. O Paulo, que é o maridão da Simone, o pai da Alana. Cereja, ontem na Coab do Mato Alto, a AMA, Associação dos Moradores do Mato Alto, realizou um brechó para arrecadação para a associação, tudo de modo voluntário, né? O dia foi divertidíssimo e muito apreciado pela comunidade e, né, por pessoas ali ao redor. E hoje e amanhã tem curso de conservas visando aos moradores e aquelas pessoas que queiram participar. Esse curso é em parceria com a Senar, o Serviço de Aprendizagem Nacional. É a comunidade atuando para o bem do povo, processo positivo de cidadania, e aguarde que vem mais por aí, diz ele, né? Então, um abraço muito especial ao Paulão, obrigado pelas informações e parabéns à AMA, aí, ali da Associação dos Moradores do Mato Alto, fazendo esse tipo de ação. E o Paulão tá indo para Imaruí e tá ouvindo aí a programação da gente. Aquele abraço, Paulão. Bom dia para você e a gente espera que você possa ter aí uma ótima segunda-feira, viu? 7h44. As escolas de samba do município de Laguna continuam aí fazendo vários eventos e tudo mais para já começarem a se preparar para o carnaval de 2027. Teve a segunda edição do Drive-Thru, né, da Escola Samba dos Democratas. O pessoal pedia ali através de um número de WhatsApp, né, a sua refeição e pegava na sede dos Democratas. A segunda edição aconteceu sábado. E também a Sociedade Carnavalesca e a Vila Isabel, no último sábado, durante a confraternização pelos 68 anos da escola, teve aí o seu tema enredo, né, divulgado, que vai ser apresentado no Carnaval de 2027. A escola vai apostar em um enredo voltado para as religiões de matriz africana, destacando a figura de Exu, que é uma das divindades mais importantes para o candomblé e umbanda. O tema Laroyê Exu, entre caminhos, palavras e destinos, nasce o movimento da vida. Esse enredo, né, para o Carnaval de 2027. Aliás, com relação às escolas de samba, a Brinca Quem Pode já tem o seu enredo inspirado nos 80 anos da escola, a Mocidade Independente, um enredo sobre a Sociedade Musical União dos Artistas, Unidos de Bentos, que vai falar sobre a trajetória de Marronzinho, o Chavante, que vai levar o riso, a alegria para a avenida, e ainda falta, né, a gente ter aí os Democratas, que ainda automaticamente ainda não decidiu qual o seu samba enredo, né? E a Vila Isabel agora vai falar sobre Exu, aliás, sobre os 68 anos da Vila e a escolha do tema enredo para o Carnaval de 2027. O presidente da Vila Isabel falou com os nossos parceiros aqui do Agora Laguna, o Marlon, falando sobre a Vila Isabel aqui na Mix.
0: A Vila comemorou 68 anos na última quarta-feira, dia 13 de maio, e a gente está comemorando hoje aqui na sede. E junto com a comemoração do nosso aniversário, a gente fez o lançamento do nosso enredo para o Carnaval 2027.
4: E que enredo é esse?
0: O nosso enredo para o Carnaval 2027 é Laroyê Exu. Entre caminhos, palavras e destinos, nasce o movimento da vida.
4: E por que escolher esse tema?
0: A gente, em conversa com a diretoria, a gente buscou resgatar a nossa história, o movimento que a Vila geralmente traz, que é o movimento mais ancestral. Então, por isso, a gente, para 2027, a gente pede que Exu abra os nossos caminhos, que os caminhos da Vila estarão abertos para o Carnaval 2027, por isso a escolha desse enredo.
2: Tá aí, portanto, o Marlon Barbosa, presidente da Vila, falando aí, né? 68 anos da Vila, comemorados aí no final de semana, e também, é claro, o lançamento do seu tema de enredo para o carnaval do próximo ano. Muito legal, hein? Que legal. Parabéns aí, a Vila Isabel. Um abraço muito especial a todos. Olha, com a chegada das temperaturas mais baixas, o Angelone dá início a mais uma edição da Campanha do Agasalho. 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A campanha começa nesta segunda-feira, dia 18, e segue até o dia 7 de agosto, com pontos de arrecadação disponíveis em todas as lojas e postos do grupo em Santa Catarina e também no Paraná. A campanha convida, é claro, a população a doar roupas, calçados, cobertores e outros itens de inverno em bom estado que serão destinadas às instituições parceiras responsáveis pela triagem e distribuição para as pessoas aí atendidas. Em Laguna, as doações feitas na loja de Laguna serão encaminhadas à Rede Feminina de Combate ao Câncer. Em Tubarão, as doações feitas na loja da Cidade Azul serão encaminhadas à Associação Tubaronense de Apoio às Famílias. Mais do que arrecadar peças, essa iniciativa, é claro, busca estimular um gesto simples que pode fazer toda a diferença concreta no dia a dia de muitas famílias durante o inverno. Em 2025, a campanha arrecadou mais de 26 toneladas de roupas e itens de frio, resultado que demonstra o engajamento da comunidade e a força da ação ao longo dos anos. Então, parabéns ao Angelone, você pode doar na loja do Angelone mais próxima aí de sua casa. Tá bom? É sempre legal, né? 7h49. Olha, gente, o Centro de Atendimento ao Turista, que fica ali no bairro Portinho, né? Está com um novo horário de funcionamento de acordo com a Prefeitura. De acordo com o Executivo, o espaço agora passou a atender entre 8 da manhã até as 5 horas da tarde, ali nas margens da rodovia Francisco Pinho, antiga SC-436. O local funciona como um ponto de apoio para turistas e moradores, oferecendo informações sobre os atrativos turísticos, eventos, serviços e orientações gerais sobre o município. Portanto, o Centro de Atendimento ao Turista, ali na entrada da cidade, agora atendendo entre 8 da manhã até as 5 horas da tarde. Tá certo? 7 horas mais 50 minutos, 7h50. No mundo da política, o Partido Social Democrático, PSD, emitiu uma resolução na sexta-feira passada em que se coloca como oposição ao governo de Peterson Cripa, em Laguna. O documento é assinado pela presidente municipal, a Deise Cardoso, e pelos demais integrantes do comando do Diretório Lagunense. Os filiados ao partido, especialmente os detentores de mandato eletivo, ocupantes de cargos partidários, pré-candidatos, assessores vinculados politicamente à legenda e demais representantes institucionais, deverão observar as diretrizes fixadas pela Comissão Executiva Municipal no exercício de suas atividades políticas e também manifestações públicas. Isso segundo consta um trecho da resolução sobre a atuação dos filiados ao PSD em Laguna. O PSD de Laguna tem apenas um vereador na atual legislatura, que é o Jaliel Farias, que tem sido colocado como integrante da base de sustentação ao governo Preto Cripa. E agora a gente vai ver quais serão os desdobramentos aí nesta semana com relação a esse documento assinado aí na última sexta-feira pela presidente do PSD no município de Laguna, a Deise Dayana, que já se manifestou como sendo pré-candidata a deputada federal. 7h52. Tá frio? Vai esfriar mais? Tem chuva? Não vem? Vamos saber com Peter Scheuer chegando aqui dentro do nosso Jornal da Mix.
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5: Bom dia. Uma baixa pressão atmosférica aliada a uma frente fria de fraca intensidade favorece uma segunda-feira, um início de semana com predomínio das nuvens, céu nublado, chuva, garoa ocasional a qualquer momento, intercalando com boas melhorias A temperatura ela permanece amena. Hoje a máxima não passa muito dos 16 graus. Os ventos sopram com intensidade fraca moderada de sul a sudeste, com algumas rajadas que variam entre seus 10 a 30 km por hora. Obviamente que nas praias sempre é um pouco mais ventoso, com pontuais rajadas aí que variam entre seus 50, 60, 70 km por hora. Na orla, sempre um pouco mais ventoso. E a maior parte do dia, sim, é instável mesmo, com céu nublado e com possibilidade de chuva. Logicamente que nós vamos ter uma queda mais brusca da temperatura durante o período da noite. A noite já começa a esfriar. A temperatura, ela deve chegar próxima aí dos seus 10 graus, 8 graus no amanhecer dessa terça-feira. E o tempo melhora. Aos poucos, a frente fria se afasta e vai seguindo com uma condição de tempo mais seco ao longo da terça-feira, ainda que tenha alguma garoa fraca entre a madrugada e início da manhã, mas o tempo é bom assim na sequência do dia. Na quarta, quinta, sexta, tempo bom, tempo firme, o sol acaba predominando, faz frio, a temperatura mínima ela permanece mais baixa, mínimas em torno aí dos seus 5, 8 graus. Tempo bom, dá para aproveitar 100% em ambos os dias e com uma condição assim bastante favorável para as atividades.

0: ondas entre 1,5 metro com picos de 3 metros, a ondulação é de sua sudeste. Pelo menos hoje, amanhã, o mar ele segue bem agitado. Peter Scheuer, meteorologista, com a previsão do tempo.
1: Obrigado, Peter, pela participação conosco aí, trazendo as informações da previsão do tempo, né? É, bota um agasalho aí que o bicho vai pegar. 7h54, para encerrar, né, gente? Estamos no mês de maio. Nós temos um importante alerta para toda a sociedade, o Maio Laranja, que é uma campanha nacional de conscientização de enfrentamento ao abuso e à exploração sexual de crianças e adolescentes. E hoje, dia 18, né, marca o Dia Nacional de Combate a esse tipo de violência que muitas vezes, infelizmente, acontece de forma silenciosa dentro de ambientes que deveriam ser de proteção. Mais do que uma data, né? O Maio Laranja é um chamado à responsabilidade coletiva. É preciso informar, é preciso acolher, denunciar e principalmente proteger crianças e adolescentes, garantindo a eles o direito a uma infância segura, digna e livre de qualquer forma de violência. Ao longo desse mês, né? Reforçamos que a prevenção começa com o diálogo, atenção aos sinais e coragem para agir, principalmente quando você, né, infelizmente presenciar casos desse tipo. Não tenha dúvidas, a denúncia é anônima, ninguém vai saber que porventura foi você. Disque 100 e denuncie, porque afinal de contas o silêncio protege o agressor e a informação, é claro, protege vidas. 7h56 e assim a gente encerra o nosso Jornal da Mix, mandando um abraço aqui para Soraya, que está ligada conosco, e o Rogério, ali da Comercial Silvio Castro, que daqui a pouco está indo trabalhar e está ouvindo a gente também. Um abraço muito especial a todos vocês, obrigado pela audiência, tenhamos uma grande segunda-feira, uma grande semana, meu carinho, meu agradecimento, meu respeito a você. Segunda, 18 de maio. Vai lá, aproveite seu dia e já já coladinho aqui na programação da Mix tem o nosso Pede no Zap. Lembrando que às 17h a convocação do Ancelotti para a Copa do Mundo você vai acompanhar também aqui na programação da Mix. Um abraço, até lá.
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14: 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Mix, agora são 8h02. A gente falou coladinho com o Jornal da Mix e o nosso Pede no Zap. Aquela horinha que você é o nosso programador oficial aqui na Mix. É muito bom a gente receber os nossos áudios aí dos ouvintes para colocar no ar, né? Aqui você tem vez e tem voz para aparecer, comparecer e pedir a sua predileta dentro da nossa programação. Bora lá começar o Pede no Zap, então. Ah, alô, alô, Fernando. Essa é um clássico também, né? Pede aí, bom dia.
15: Fala, Rádio Mix. Aqui é o Fernando. Eu queria pedir uma música do Santana. Falou, valeu.
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1: Mix, agora são 8h17. Maroon 5 por aqui com Sunday Morning. A gente prossegue agora, traz mais uma participação. Quem chega pedindo a sua predileta na programação da Mix é o Nicolas.
2: Fala, Mix, bom dia. Aqui quem fala é o Nicolas. Queria pedir pra vocês tocarem uma música bem nostálgica, uma do Black Eyed Peas, Don't Lie. Solta essa aí pra gente, valeu.
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0: 5, bom dia pra você, The Weeknd com Can't Feel My Face. Fechou a primeira parte do Pede no Zap, que a gente volta já já com você.
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2: Diego Barone de volta aqui na Rádio Mix. E aí, o filme Mortal Kombat 2 já em cartaz nos cinemas, é bom? Então, depende do que você tá esperando, porque nesse aqui você não vai encontrar uma baita história. Apesar que a simplicidade da trama funciona bem, viu? O imperador do mal, Shao Kahn, que já dominou diversos reinos, quer se apossar da terra também. E como uma chance pra se defender, ele oferece o torneio Mortal Kombat, onde já venceu 9. Se ganhar só mais um, já era. Aí os lutadores do nosso mundo são convocados, incluindo um ator famoso, mas ultrapassado, chamado Johnny Cage, vivido pelo Cal Urban, da série The Boys. E assim, só ele já é motivo suficiente pra você ir ao cinema. Ele trouxe uma interpretação estilosa, canastrona e debochada, sabe? Bom, tirando o drama dele e a jornada da princesa Kitana, que quando criança viu seu pai morrer e foi adotada pelo Shao Kahn, uma introdução sensacional, o filme não aprofunda mais nada. Tem diálogos fracos, a não ser as piadas, afinal o longo é engraçado de verdade. Uma coisa que gostei muito foram as lutas, muito boas e realistas, além dos cenários e os fatalities idênticos ao game. Assim, poderia ter um roteiro melhor? Claro, mas a dinâmica do filme é tão legal que compensa. Mortal Kombat 2 está nos cinemas. Me segue no Instagram, @DiegoBaroneNoAr para mais, e lá tem o link pro canal Kryptonita no YouTube, onde eu apresento vários conteúdos deste universo.
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2: Mix, agora são 8 horas mais 33 minutos. Para você, bom dia, uma excelente manhã de segunda-feira, né? Começamos bem a semana com o nosso pede no zap. E agora, o segundo bloco começa com a participação aqui do pedido musical do Pedro.
3: Fala, pessoal do pede no zap, tudo bem? Aqui é o Pedro e eu queria pedir para vocês Creep do Radiohead. Valeu!

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1: Mix, agora são 8h40. Bom dia pra você. O som de Sabrina Carpenter por aqui com Man Child. A gente prossegue agora, traz mais uma participação, mais uma música sendo pedida. E a gente coloca na roda aqui o pedido da Andrea.
2: Fala galera da Rádio Mix. Bom dia. Aqui é a Andrea e eu gostaria de ouvir a música Louca da Shakira. Um beijo.

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1: Mix, agora são 8h46. Bom dia pra você, tá aí o som do Drake por aqui com Rotline Bling. A gente continua trazendo mais participações, agora a gente fecha com a participação da Mariana. Bom dia, Mari.
2: Fala, galera da Mix, tudo bem? Eu sou a Mariana e eu queria muito pedir a música do Jet. Toca pra mim, Mix.
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1: Mix, agora são 8h58, 8:58 da manhã. Com o som do Armandinho, desenho de Deus, a gente fecha por aqui o Band no Zap, hein? Hoje ainda, 8 da noite tem, e amanhã, a partir das 8 da manhã, coladinho com o Jornal da Mix, a gente traz sempre pra você o nosso Band no Zap.
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0: 28, Post Malone por aqui com Rockstar. Intervalo comercial, a gente já volta com você depois do intervalo com muito mais aqui na Mix.
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2: Agora são 10 horas, mais 3 minutos pra você. Bom dia, amanhã de segunda-feira, hoje dia 18 do mês de maio. É hora da gente curtir aqui, então 40 minutos de música direto, sem intervalo comercial aqui na programação da Mix. Pra começar, tem os mineiros aí do Skank.
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1: Mix, agora são 10h25. Red Hot Chili Peppers por aqui com Californication. A gente está com o nosso Super Mix, 40 minutos de música direto, sem intervalo comercial. Agora tem a nova do Detonautas por aqui.
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1: Mix, agora são 10h42. Tá aí o som de Selena Gomez com Rema, Calm Down. Fechando por aqui o nosso Super Mix.
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0: peças foram três das mais pedidas por você em 2006. 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

0: Mix e Michael Jackson, You Rock My World. São 11h23.
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0: 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Se a Copa de 2026 deve marcar o último grande encontro de duas lendas, Lionel Messi e Cristiano Ronaldo, os dois que dominaram o futebol mundial por mais de uma década, seguem sendo referências. Mas por enquanto, em termos de Copa, o Messi leva vantagem, afinal, ele foi campeão na última, lembra? Já o Cristiano Ronaldo ainda não ergueu o caneco da FIFA, mas você sabe que o português é persistente e não tá nem um pouco afim de abandonar o futebol sem esse título. Mas aí eu deixo a pergunta: quem leva essa? Lionel Messi ou Cristiano Ronaldo? Olha, eu como bom brasileiro acho que nenhum dos dois. Fala aí.
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1: 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Mix, essa foi a posição de número 3, One Republic, Need Your Love. Vamos voltar lá pro passado, ano de 2008, num desabafo, Marcelo D2.
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0: meio-dia e 32, já já, Baú Express.
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2: Pergunta da Yara, de Manaus. Olha, eu fiz uma dívida de 15 mil no cartão escondido do meu marido, comprando coisas para casa e roupas. A bola de neve cresceu e eu não consigo mais pagar a fatura. Como é que eu conto isso para ele sem acabar com o meu casamento?
3: Yara, vamos lá. Quitar essa dívida pode dar trabalho, mas a gente consegue resolver. Agora, quebra de confiança pode ser um problema bem maior. Tem um conceito chamado infidelidade financeira, que é quando o homem ou a mulher começa a esconder as coisas do cônjuge. Pode ser dívida escondida, gastos escondidos, dinheiro que você ganha e não conta. Eu sei que é chato, difícil, mas um relacionamento saudável tem que ter amor, respeito e confiança. E se você der espaço pra mentira, você pode perder essas três coisas entre vocês, tá? Minha sugestão: você vai sentar, conversar, dizer humildemente que errou e se preparar, porque é totalmente compreensível se o seu marido ficar nervoso. E seria a mesma coisa se fosse um marido escondendo algo da esposa. Cônjuge nenhum vai gostar de saber de uma bucha dessas. Então, baixa a bola, humildade, admite que você errou e se esforce pra reverter essa situação com renda extra e economia. Tenta chegar já com um plano pra tentar resolver isso, que inclua esforço de ambas as partes, porque vocês são um casal, mas principalmente da sua, que foi quem fez essa besteira aí, tá? Isso aí vai mostrar humildade e responsabilidade. E se você chegou a esse ponto por gastos descontrolados, você tem que estudar sobre mentalidade financeira, Yara, pra não errar mais nisso aí, tá? Coragem agora pode ser doloroso, mas vai evitar que o problema aumente ainda mais e acabe com a confiança entre vocês.
4: Se você tiver alguma dúvida, manda uma mensagem pra gente no WhatsApp da Mix, 11 98340 8000, e me segue nas redes sociais, Primo Pobre no YouTube e arroba Eduardo Fieldberg no Instagram.
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1: 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Se tem alguém pronto pra brilhar nessa Copa, esse alguém é Kylian Mbappé. Olha, o francês chega voando pra 2026, com velocidade absurda e aquele faro de gol. Falando em faro de gol, na última Copa do Mundo ele fez um hat-trick na final. Sim, marcou 3 vezes, mas não ficou com o título. Só por esse motivo dá pra dizer: Mbappé, como dizem, vem com sangue nos olhos e é um fortíssimo candidato a ser um dos melhores dessa Copa.
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1: 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E nessa Copa do Mundo a seleção brasileira chega com cara nova e muita velocidade. O nome da vez é Vinícius Júnior, que vive grande fase e também na expectativa de ser o nosso protagonista. É, mas a missão não é assim tão fácil, né? A missão é simplesmente buscar o Hexa. Com o Brasil mais agressivo, mais rápido e com aquela ousadia que o torcedor gosta, claro. Vamos ficar na torcida. 2026, que venha o Hexa.
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0: Mix agora 4 para as 3, Imagine Dragons com Thunder. Daqui a pouquinho a gente retorna com mais músicas aqui, ó.
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0: Mix agora 3:02, tá no ar mais uma edição aqui do Super Mix. 40 minutos de música sem nenhum intervalo, começando agora. Então vai lá, WhatsApp liberado no 11 983 40 8000. Seu nome completo com a hashtag prêmio do mês da Mix. Tem a caixa de som bombote da Aiva. Último dia do mês tem um sorteio, então manda lá e boa sorte, ó.
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2: Mix agora 3h42, encerrando aqui com a Tune Shape of You, 40 minutos de música sem nenhum intervalo, foi bem, né?
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0: é o Primo Pobre. Pergunta da Sabrina, de São Paulo. Eu moro de aluguel numa casa muito velha e quero gastar uns 10 mil reformando a cozinha e o banheiro pra ficar com a minha cara. O dono, ele não quer descontar do aluguel. Isso aqui é jogar dinheiro fora?
1: Sabrina, se o dono não vai te compensar por essas melhorias, então não vale a pena. Porque você vai usar o seu dinheiro pra valorizar o imóvel dos outros. Se for uma arrumadinha, mais em conta, um negocinho assim, vale a pena. Porque você tá morando lá e quer viver num lugar legal. Mas se for uma reforma, incluir um cômodo ou qualquer coisa que custe muito dinheiro, aí já não vale a pena, a não ser que o dono abata o valor desse investimento no valor do seu imóvel ou que você tenha garantia que vai morar naquele imóvel por muitos anos. Aí imagina que raiva, se você reforma tudo, gasta mal grana, aí 2 anos depois o proprietário fala que não quer mais te alugar. É a mesma coisa que querer investir, trocar o motor e as 4 rodas de um carro alugado. Pô, o carro não é teu, então não vale a pena investir nisso, porque quem ganha é o dono. Sem falar que hoje é possível comprar um imóvel na planta com entrada parcelada. Então, em vez de gastar esses 10 mil na casa dos outros, pode ser bem melhor usar ele para conquistar o seu próprio teto. Tem gente comprando imóvel na planta com entrada de R$500 por mês. Então, daria para você usar esse dinheiro para ir pagando mês a mês a entrada do seu AP e lá na frente você sair do aluguel. Aí lá sim, quando o imóvel for seu, você investir e reformar à vontade.
2: Se você tiver alguma dúvida, manda uma mensagem pra gente no WhatsApp da Mix, 11 98340 8000, e me segue nas redes sociais, Primo Pobre no YouTube e @EduardoFeldberg no Instagram.

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essas foram três das mais pedidas por você em 99. 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E os Estados Unidos serão o coração da Copa do Mundo, com a maioria dos jogos acontecendo no país. Cidades como Nova York, Los Angeles e também Dallas entram forte nesse circuito. Com estrutura de ponta, estádios gigantes e expectativa de casa cheia, os norte-americanos, que são acostumados com grandes espetáculos, prometem também uma grande festa no futebol. Algo que já aconteceu na Copa de 1994, lembra? Então, esse Mundial o Brasil venceu. Portanto, fica a nossa torcida que em 2026, nossa seleção venha dos Estados Unidos com mais um caneco. Nosso Hexa. 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
2: E hoje, aqui no nosso programa diário, contamos com a presença da influenciadora do momento, a Gabriele Martins. Conta para a nossa audiência como você conseguiu se destacar tanto nas redes sociais. Gabriela? 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

0: 5'9", brown eyes. Mix agora 4h34 na Mix. Daqui a pouquinho a gente volta com muito mais. Não sai daí.
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2: Diego Baroni falando agora de Cangaço Novo do Prime Video. Você já viu? Se ainda não, olha, na minha opinião, uma das melhores séries brasileiras já feitas e que ganhou sua segunda temporada. É a história de Ubaldo, que viaja de São Paulo até o sertão do Ceará atrás de uma suposta herança e descobre que é filho de um cangaceiro lendário que foi assassinado por uma família corrupta. Ele conhece suas irmãs e uma delas, a de Norá, é líder de um bando de assaltantes de banco e o Baldo acaba entrando no grupo. Além de uma trama que envolve vingança, redenção e raízes familiares, o roteiro da série tem como pano de fundo uma campanha eleitoral na cidade que mostra sem dó toda uma sujeira política muito bem amarrada. A primeira temporada é excelente, intensa, violenta, com muita ação em cenas bem realistas e que termina de um jeito trágico. Já a segunda temporada tem um início triste e impactante ao mesmo tempo, onde o protagonista está completamente fora de controle e acaba tendo uma atitude que coloca tudo a perder, além do resultado da eleição, revelado logo no primeiro episódio, que dá o tom de uma segunda temporada que mantém o nível alto e continua incrível e surpreendente. A série Cangaço Novo é do Prime Video. Me segue no Instagram para mais, @DiegoBaroniNoAr, e lá tem um link para o canal Kryptonita no YouTube, onde eu apresento mais conteúdo desse universo.
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0: Mix agora 5 em ponto, começando mais uma edição do Top Mix. E as mais pedidas de hoje.

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1: Mix agora 5 e 6. Vamos lá dar uma pausa aqui nas mais pedidas, voltar ao ano de 2019. Recordar Medusa com Lose Control.
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0: 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Tem novidade de cinema. De acordo com uma revista especializada, a franquia de filmes Velozes e Furiosos vai virar série. É isso aí. O ator que estrelou os filmes, Vin Diesel, confirmou que a história vai virar um seriado e ele será produtor executivo da série. O astro de Velozes e Furiosos também anunciou que a produção já tem 4 temporadas confirmadas e a primeira delas já está em desenvolvimento. Vale lembrar que o primeiro filme da franquia conta a história de um policial que tenta se infiltrar em corridas de rua ilegais para prender o suspeito de roubo de caminhões. A saga conta com 10 filmes, incluindo um que se passa no Rio de Janeiro. Enquanto não saem mais detalhes sobre a série Velozes e Furiosos, cola em radmixfm.com.br que tem tudo lá para você. 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E o México vai fazer história, viu? Será o primeiro país a sediar 3 Copas do Mundo: 1970, 1986 e agora em 2026. Bom, e claro que o lendário Estádio Azteca tá no roteiro, né? Afinal de contas, trata-se de um palco que já viu momentos épicos, como o tricampeonato da nossa seleção brasileira. Além de ter sido tapete para desfile de lendas como Pelé e também Diego Maradona. Agora, em 2026, o Azteca vai receber os craques da atualidade. 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
0: Gente, nós estamos aqui. Eu saí ali de onde todo mundo estava reunido, vendo a convocação do Ancelotti, ou da Ancelotti. Eu não sei se acabou, Yas. Ainda não, né? Cara, é um espetáculo isso, Caco Grangino. Você tá bem, meu irmão?
2: Eu tô ótimo, tô muito ansioso pra essa escalação, porque eu tô com uma torcida assim, no fundo do coração, sabe qual que é? Eu quero o menino Ney na Copa, cara. Eu quero ver o Ney na Copa!
0: Cara, você e o Brasil querem, porque ele já virou uma instituição, né?
2: É, uma entidade.
0: Cara, ontem...

0: ou Curitiba em São Paulo. Tinham 45 mil pessoas no estádio. Cara, você tem a certeza que 80% do público que tava ali não era santista. Eram torcedores de outros times que foram pra lá pra ver o Neymar jogar, irmão.
1: Caramba.
0: É muito louco isso. Ele tem uma, né, ele chama a galera.
2: Eu acho que é uma aura tão especial que ele tem, como o que ele representa pro futebol brasileiro, que ele literalmente fura a bolha do otimismo.
0: Furou.
2: Sacou? O corintiano vai querer ver ele jogar, o palmeirense vai querer ver.
0: O São Paulino.
2: Ah, o São Paulino, todo Curitiba, mundo, cara.
0: Aliás, o flamenguista, todo mundo, cara.
2: Futebol,
0: mundo.
2: Arte, quem não quer assistir, Raiz?
0: Exatamente. Então, a Mix vai transmitir os jogos do Brasil nessa Copa do Mundo com a narração dos caras do Charla Podcast, o animal Bruno Cantarelli. Esse cara, quando narra, tira o fôlego de qualquer um, que é incrível, cara. E também o Beto Júnior. E aproveitando esse clima de convocação, a gente pensou aí, cara, quem são as pessoas convocadas na sua vida que você traz há muito tempo, ou seja, amizade. Quem tá com você esse ano? Quem tá com você desde quando? A sua seleção de amigos, Caco, mudou?
2: Ela tem mudado um pouquinho, mas eu tenho aqueles amigos que, assim, não estão no campo agora jogando comigo, mas eles estão ali no cantinho, ali no banco reserva, sabe, assistindo de longe, mas estão por perto também. Mas também tem aquela galera que você, assim, nem escalar, você escala nem pro banco de reserva mais, né?
0: Então,
2: vamos combinar. Acontece então, também, né?
0: Hoje a gente quer falar de amizade, mas também tem o contrário.
2: Tem.
0: Tem aquelas pessoas que pisam na bola e você simplesmente expulsa de campo.
2: É.
0: A gente quer saber, ouvinte, queridos todos que estão ouvindo na Mix nesse momento, que tipo de amigo você é? Ou então, como você lida com as suas amizades? Elas são presentes na sua vida? Tem pessoas que você carrega há muitos e muitos anos, tem algumas que você expulsou, você quer contar um caos pra gente? Por que que você expulsou? Pisaram na bola com você? Ou pelo contrário, algum amigo já te salvou? Enfim, a palavra salvar é muito forte, mas algum amigo já ali representou algum momento contigo legal pra caramba? Eu sei que você deve estar puxando aí na tua memória agora.
2: Ah, sim. Mas tem também, Raiz, aquele amigo que dá a bola fora, né? Que chuta a bola pra fora do estádio. Você olha e fala, irmão, eu tava aqui do lado, era só tocar a bola. Aí o cara vai embora e depois você dá o quê? Uma segunda chance e traz ele de volta pro time, entendeu?
0: Ah, cara, a gente só dá uma segunda chance.
2: É.
0: Só uma segunda chance.
2: Mas aí tem que jogar.
0: Tem que jogar, mas quando não joga, você expulsa. Então, mande a sua mensagem no Instagram, o @mix, tudo na Mix. Você quer contar alguma coisa que aconteceu com uma amizade? Isso é sempre legal, né? Tem aquelas amizades que a gente traz a vida, né? Pra vida, desde pequenininho, né? Mas, enfim, a gente quer saber. Também acesse o nosso youtube.com/radiomixfm. Nós estamos online, mande suas perguntas, dê o seu like, mas a gente quer áudio. Com certeza você tem uma história pra contar pra gente sobre amizade. Quem você convocaria? Conrado?
2: Quem que eu convocaria?
0: É.
2: Ó, tem várias pessoas que eu convocaria agora. Mas pra começar, acho que eu convocaria meus dois irmãos. O meu irmão gêmeo e o mais velho.
0: Ah.
2: Entendeu? Eles não jogam bola, mas tudo bem. 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
1: Mix, agora são 6:11, a gente curtiu Lauryn Hill, That Thing. Bom, hoje o nosso tema no Mix Tudo é amizade. Então, por favor, você já vai mandando o seu áudio pro arroba Mix Tudo na Mix, dizendo aí quem é o amigo ou amiga que você já convocou pra sua vida há muito tempo. Tem algum caos que você queira contar pra gente de amizade, que te ajudou? Então, você até expulsou da tua vida. Porque tem umas que pisam na bola pra caramba. É claro que não vale treta de futebol, não vale treta de bolinha de gude, que o outro pegou o pipa do outro. Não tem absolutamente nada disso. E atenção, hein? Nós aqui da Mix já estamos de olho na Copa do Mundo da FIFA 2026. E para tudo, atenção, para tudo. Porque acaba de sair a convocação da seleção brasileira que vai em busca do Hexa. Atenção, goleiros, vamos à convocação. Alisson, Ederson e o Everton. Defensores, Alexandro.
2: Agora tem que... Eita, temos Alexandro, temos o Bremer, Danilo, Douglas Santos, Gabriel Magalhães, Ibanez, Léo Pereira, Marquinhos e Wesley. E os meio-campistas, Raiz?
1: Bruno Guimarães, Casemiro, Danilo, Fabinho, Lucas Paquetá.
2: Agora, lá na ponta da área, a gente quer saber quem vai fazer gol, né? Afinal de contas, é pra isso que a gente tá aqui. Vamos ter Endrick, Gabriel Martinelli, Igor Thiago, Luiz Henrique, Matheus Cunha, Rayan, Rafinha, Vini Júnior e... Ah, olha ele aí!
1: Neymar!
2: É ele, é ele. E eu tenho certeza que o Neymar vai desencantar e ele vai fazer muita diferença, cara, nessa Copa. Vai. E ó, são 26 jogadores convocados pra Copa do Mundo da FIFA, hein? Ô, Raiz, a galera já tá ligada que a gente vai transmitir os jogos aqui na Mix,
1: exatamente,
2: né?
1: Exatamente. Nós aqui na Mix faremos a transmissão do Charla Podcast com Bruno Cantarelli e a galera. Meu, o Bruno Cantarelli, quando faz a narração do jogo... Falta fôlego, cara.
2: Falta.
1: Porque parece que você tá ali no campo, ele põe você dentro do campo e a Mix vai transmitir todos os jogos do Brasil. Ou seja, o primeiro jogo já vai rolar no dia 13 de junho. A Copa vai começar no dia 11.
2: Dia 11.
1: O primeiro jogo vai começar no dia 13. Então, dia 13, Brasil e Marrocos. É a Copa do Mundo FIFA 2026 e você vem torcer com a Mix. Agora sim, vamos falar sobre amizade? Eu já quero começar, Caco, apresentando os nossos amigos com o que eles mais sabem fazer. Então, esse lance de falar, oi, tudo bem, você chegou, tal, por favor, dê as honras, já manda aí no vocal. Boa tarde, galera.

0: comer!
1: É isso aí, galera.
2: Cara, essa é a melhor maneira de você começar um programa, justamente pra quem tá ouvindo já sentir como é que vai ser o clima hoje, né, gente? A gente tá com um trio aqui que foi criado em 2021. Eu vi um show de vocês logo no começo da carreira, tá? Em Curitiba. Muito legal. E vocês estavam no show que era o...
1: Aquele festival?
2: Aquele festival.
1: Na Pedreira.
2: Sensacional. Tinham muitas bandas legais. Humberto Gessinger, Titãs, Capital Inicial. Vocês estavam ali, cara.
1: Foi nesse que teve uma chuvarada.
2: Foi esse mesmo que teve uma chuvarada.
1: Velho.
2: É, cara.
1: Bom demais.
2: Sempre o começo é assim. A gente se molha pra caramba. No começo, né? Agora é o seguinte... Vamos aí, Caco, apresentar os nossos amigos e os seus amigos também, né, aí de profissão. Sebastião Reis, violões e vocais. Tudo bem, Sebastião?
3: Tudo ótimo.
2: O pessoal chama de Tião, mas você deve odiar, né?
3: Não, eu gosto de Tião.
2: Tião
3: gosto,
2: também?
3: Gosto.
2: Tem
3: adoro.
2: Problema?
3: Não, gosto de Tião.
2: Cara, sabe por quê? É mais fácil.
3: É, não, Tião. Tá ótimo.
2: Pedro Lipatinho, Lipa, guitarras e vocais. E aí, Pedro?
4: E aí, tudo certo, galera? Ouvintes da Mix, muito prazer.
5: Gremista, hein? Já tô sabendo que é gremista.
4: É Grêmio sempre, tricolor e mortal.
2: Eduardo Schuller.
6: Colorado que nem o Armandinho,
2: ah,
6: né, meu?
2: Ah, não. Cara.
5: E eu sou tricolor paulista. Então temos aqui, temos um coritiano, temos um São Paulino, temos um gremista, um colorado. E você, Raiz? Corinthians?
2: Eu sou corintiano.
5: Aí, aqui, galera.
2: Eu torço pro Brasil, cara. Gente, é o seguinte, Pedro e Eduardo são naturais do Rio Grande do Sul, não há como negar, por favor, falem um pouquinho, porque quando vocês já entraram aqui aqui nos estúdios da Mix, eu já vi que pelo sotaque, podem falar um pouquinho da vida de vocês rapidinho, como foi que vocês descobriram o primeiro contato com o instrumento que vocês tocam hoje? Então, por exemplo, Pedro, você é o guitarra e vocal.
4: Exatamente.
2: Com quantos anos você, não precisa entregar a idade, com quantos anos você teve o primeiro contato com a guitarra?
4: Ah, eu era bem guri, né? Eu tinha, acho que eu ganhei o primeiro violão com 8 anos de idade, né? Eu já enchi o saco com umas gaitinhas de boca lá, mas o violão foi com 8 anos, eu fui posto numas aulinhas de violão, não gostei, desencanei, aí lá com 11, 12, peguei de novo e aí comecei a desbravar o instrumento e desde então...
2: E hoje tá com o volume, cara, muitas coisas pra contar, né?
4: Bastante.
2: Já tem o livro aí. Eduardo Schuller, e aí, cara, você é o dono da cozinha, né?
6: Pois é. Eu que cuido das panelas, de tudo.
4: Falta só lavar a louça.
6: É, a louça também. Uma cozinhagem. Se bem que é ele que cozinha, não sou eu. E, cara, eu com 7, 8 anos assisti um filme Escola de Rock e mudou minha vida. E ali eu decidi ser baterista. Então foi por a mesma idade que ele, assim, um pouquinho antes.
2: Quando você vê esse filme hoje, você ainda para pra assistir?
6: Lógico, é sensacional. Marcou a nossa geração.
4: Legal. É o favorito.
5: Eles sabem de cor.
6: É, a gente sabe as falas de cor. Lógico.
4: Todas.
2: Muito bem. E a gente tem aqui o Sebastião Paulista, traz a vivência aí do pop rock brasileiro, através do pai, o Nando Reis. Ô, Sebastião, com quantos anos você descobriu que você ia partir pra ser vocalista, pra cantar?
7: Pra cantar, eu vou falar, foi tardiamente, sim. Quando eu já tinha a banda Dois Reis com meu irmão, quando eu tinha mais ou menos 21 foi quando eu comecei a cantar. Tô com 31, ou seja, 10 anos atrás, pra cantar, porque eu sempre toquei mais violão, assim, comecei, era tímido pra cantar.
2: Mas então, e aí, como foi que rolou assim? Deu um estalo? Não, cara, eu quero cantar e de repente...
7: Não, foi um dia que eu precisava apresentar, era dia dos namorados, e eu queria fazer uma surpresa pra uma ex-namorada minha. Daí eu tirei uma música do Led Zeppelin lá que eu queria cantar.
2: Você lembra que música?
5: Pô, o cara jogou a régua lá em cima já, logo na primeira, velho. Aí eu
7: chama
5: gostei.
7: Thank you. Não é música romântica, assim. Daí eu falei, nossa, gostei de cantar, paz. E a partir daí eu comecei a fazer uns backing vocals. Daí o produtor que produziu lá a banda, os Dois Reis, falou, não, você tem que cantar mais. E daí, mas eu comecei a cantar mesmo, foi com a Colomia, assim, que daí eu falei, ah... Sou vocalista também.
2: Como
7: da banda,
2: viver,
7: assim,
2: cara, que... de música e de rock. Ah, rock and roll, que coisa linda. Rapaziada, hoje, nós sempre aqui temos um tema. E hoje é a amizade. Quem é que você traz pra sua vida? Quem é que você expulsou da tua vida? Pisaram na bola com você de repente? Queremos histórias. O nosso ouvinte também. Já manda aí você, querido e querida, de qualquer lugar do Brasil. @mix, tudo na Mix. A gente vai fazer um intervalo rapidinho, mas antes a gente vai tocar uma música bem bacana. E aí a gente já quer áudios e a gente quer também saber de histórias de vocês e contar um pouco da história. Da história não, vamos falar um pouco sobre esse lançamento que vocês vão fazer aí no meio do ano, beleza?
4: Maravilha.
2: Beleza, Caquito?
5: Beleza, vamos nessa.
2: Vamos nós, então.
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0: dizendo pra gente que tipo de amigo você é. Como você lida com as suas amizades? Tem algum caso aí de algum amigo, amiga, né, Caco, que já possa ter aí livrado a sua cara em alguma coisa? Amigo de verdade.
1: Amigo de verdade é aquele que se taca na frente do trem pra você, né?
0: Ou então combinar. Aquele que você levantou um cartão vermelho, que é um filho de uma mãe, cara.
1: Que deu aquela entrada por trás, né? Aquele carrinho.
0: A entrada por trás.
1: Não, ou então você... Ou foi aquela paulistinha no meio do jogo. Sabe aquele cara que vai dividir a bola com você e já vai com o gelo na tua coxa? Você fala, pô, irmão, a gente tava aqui jogando aqui na moral, jogando a bola
2: caráter,
1: com o outro.
2: Mau caráter.
1: É. Tem uma galera, vou combinar, que acontece também. É. Mas é o seguinte...
3: O Tião é zagueiro, hein?
0: Arroba Mix, tudo na Mix.
3: O Tião é zagueiro.
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0: Para pensar comigo, porque eu particularmente já passei por uma situação como essas, tá? Como é que você lida com a palavra investimentos? 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
0: Beijo, boa semana.
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0: a história ainda, falar sobre aí o trabalho novo, você vai conhecer um pouco mais da história e o que os caras tocam. Vocês estão numa resenha aqui com o Caco, né, cara? Falando sobre música.
1: A gente tem tanto em comum, cara, que eu achei que era só o branco dos olhos, mas a gente tem muita história em comum, cara.
0: E aí a gente quer saber de você, ouvinte da Mix, né? É, tem alguém que você convocou pra sua vida ou então que você expulsou de uma vez, deu aí um cartão vermelho? Se for pra você convocar uma pessoa pro jogo da sua vida, quem seria? Um irmão? Um amigo? Conta pra gente, arroba Mix, tudo na Mix, manda esse áudio bacana, temos áudio, Yas? Manda aí, bora.
2: Fala, Caco, fala, Raiz, aqui é a Bianca, e em questão de amizade, eu não tenho como convocar outra pessoa que não seja minha irmã, porque ela tá sempre comigo, ela me apoia em tudo, seja fazendo erros ou seja fazendo acertos, ela tá sempre comigo, ela é parceira. É, não tem outra palavra pra dizer da minha irmã, então eu sempre convocarei ela como minha amiga e como minha irmã também.
0: Boa, só falta emprestar dinheiro também. Então, aí aqui é o lance. Gente, vocês, Colomi, um trio, já faz quanto tempo que vocês se conhecem?
3: Eu e o Lipa há 20 anos.
0: É. Tá, e o trio?
4: Eu... 21.
3: Oito?
4: É. Não sei, foi em 2018, 18. Né? 6 anos, talvez?
3: 6 anos.
4: 8
3: anos.
4: Não, 8 anos.
3: 8 anos. Anos.
0: É, vamos lá.
3: Anos.
0: Que pode, o que é que vocês podem falar da amizade de vocês hoje? Ela já saiu da banda, já é uma amizade, já são pessoas que vocês vão... É claro que vocês vão falar assim, tá? Eu já vou fazer a pergunta e também já dá a resposta. Mas vocês vão levar pra vida, certo?
4: Com certeza.
0: O que
4: certeza.
0: É que une vocês no dia a dia? Nessa amizade, além da música.
4: Tá, então, a amizade começou antes de surgir a música, né? A gente se tornou amigo, quer dizer, a gente trabalhava em projetos paralelos do Beto Bruno, da Cachorro Grande, e a gente gravou na casa do Esteban Tavares, que era da Fresno. Seu bruxo.
0: É o bruxo.
3: Outro grande baixista,
4: inclusive. Outro grande baixista.
5: Ele é um grande tudo.
4: Ele é um grande
5: faz
4: tudo.
5: Faz tudo
4: mesmo.
5: Muito bem.
4: Um grande abraço pros dois, inclusive. E a gente se conheceu gravando esse disco do Beto, trabalhando com o Beto, e a amizade se formou ali. E só mais tarde, meses mais tarde, é que a gente foi pensar em, vamos pegar essas coisinhas aqui que a gente tá compondo e vamos transformar numa banda e transformar em trabalho. E aí se formou a banda, mas então a amizade veio em primeiro lugar e segue em primeiro lugar pra sempre.
0: E aí tem um lance, né, Caco, deles aqui, né, porque vocês dois moram juntos, então tem aí o Tião, né, e aí vocês dois moram juntos.
4: Uhum.
0: E aí, como é que é o dia a dia? Vocês estão aí tocando juntos, vivem juntos... É, rapaziada, sai muita treta.
3: É coisa de irmão.
0: Coisa
3: de irmão mesmo. A gente adora falar mal um do outro, mas se outra pessoa falar mal de qualquer um aqui, vai comprar.
4: Mas é bom que um fala mal do outro pra mim, então eu sou um apaziguador. Não, não.
3: Mas eu sempre falo pros meninos que a gente não toca junto porque a galera que toca bem, a gente toca junto porque a gente é amigo.
4: Sim.
3: Sabe?
4: Sim.
3: Antes de, o cara toca bem ali, vou tocar com ele. Não. O nosso grande lance é ter uma banda com quem a gente quer viajar, quer passar horas e horas no aeroporto, olhando de cara feio um pro outro. Isso que é o mais difícil, né? Então é isso, acho que o grande lance da nossa banda é isso. Não é porque a gente toca bem, nada, porque a gente realmente é muito parceiro.
0: O Caco, e ainda vem esse lance que vocês já tinham falado aqui, que é a amizade por utilidade. É um conceito de Aristóteles, porque a Yas é muito chique,
4: olha,
0: a nossa produtora.
4: Né?
0: Ela trouxe aqui, que é um conceito de Aristóteles que explica justamente essas amizades que rolam por networking, por trabalho, onde dos dois lados tem esses interesses. Existe muito, né?
5: Ah, existe. E eu acho que começa um pouco assim uma banda, né? Quando você vai conhecendo pessoas que têm a mesma afinidade, que têm vontade de ter uma banda, que gosta de rock, que gosta, um gosta de bater, o outro toca baixo, e você fala, pô, acho que tem uma parada aí que, mano, dá pra dar uma juntada aí, tem a ver comigo. Só que ali você começa a sentir, e uma coisa que eu entendo vocês, porque é muito especial você estar em cima do palco com pessoas que você tem amizade, respeito, admiração, porque eu acho que é meio que uma egrégora de energia, né? Quando você tá ali em cima do palco fazendo um som, ou dentro do estúdio, ou compondo em qualquer momento, e vocês passaram por isso. Agora, tem pessoas que você falou, eu fico no meio, um fala de um, mas ninguém pode falar de um pro outro, que aí vai dar problema, né? Que eu acho que esse é o realmente sentido da amizade, né? Você escalou aquele time, né? Aqueles amigos pra formar a tua banda, que realmente jogam junto, que realmente querem jogar pra frente, pra ganhar a competição, não
0: claro,
5: a competição,
0: sim,
5: mas a fazer acontecer. Eu acho que isso faz toda a diferença. Vocês sentiram isso quando vocês realmente fecharam? Falou, pô, a gente tem a banda, começou ali a se conhecer, mas teve um momento que você falou, cara, esses caras estão aqui comigo realmente pra a gente tocar o barco adiante.
4: Sim. Acho que desde o início, se tornou muito rápido o projeto das nossas vidas, né?
3: Até porque a Colomi é a junção de duas bandas, quer dizer, que terminaram.
5: Olha, explica pra galera um pouquinho.
4: Eu vou tomar essa frente, inclusive vou linkar isso com todo esse papo de amizade, tá? Porque eu e o Schuller, quando viemos para São Paulo, viemos com uma banda. É, eu não vou citar nomes aqui, né? Porque, convenhamos, não, é muita exposição. Mas a gente veio com uma banda que terminou no início da pandemia. Isso durante todo o processo. Gravação, Beto Bruno conhecendo Sebastião. Sebastião eventualmente participaria de gravações dessa banda. E ao mesmo tempo...
6: Participei até de músicas que nunca foram lançadas.
4: Exatamente. Aí, ao mesmo tempo, Sebastião e os Dois Reis estavam num processo também...
6: Que era a banda
4: não de
6: que
4: separação,
6: eu tinha com meu irmão.
4: Mas... É, o Tião pode explicar melhor o que é, mas o fato era que as duas bandas estavam instáveis e a gente vinha compondo, eu e Sebastião. E num período de semanas, assim, compusemos algumas músicas, fomos pra Jaú pra fazer uma viagem. Levamos o Schuller e lá formamos a banda.
6: Foi o papo de
4: fazer a banda, assim. E uma amizade, ou amizades, foram deixadas pra trás ao longo desse processo. Os Dois Reis, felizmente, não tiveram nenhum ônus em termos de relacionamento, mas a nossa primeira banda, a banda...
3: Que se chamava Beatles.
4: Isso.
5: Olha, essa
3: foi
5: banda...
3: Foi mal, gente, não conseguiu segurar.
5: Por acaso, minha mãe tava contando pra mim esses dias desses caras. Mano, da hora, mano. Pô, parabéns pela banda.
3: É bacana.
5: É, muito boa.
4: Muito isso, bom. E a gente acabou tretando, assim. Foi uma das coisas, assim, que ficou na... Inclusive, isso tá marcado nesse disco que a gente tá lançando agora. Tem uma música que fala sobre essa história.
0: A gente vai falar sobre essa música já já. Você vai ter que cantar o refrão dela, segura.
4: Será?
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0: A resenha tá tão boa e você precisa participar. Aliás, você já tá participando, mandando o teu áudio aí no arroba Mix tudo na Mix, falando quem você convocou pra tua vida, se falando em amizade ou então pra quem você deu aí o cartão vermelho. E a gente tá recebendo a banda Colomi, Caco. Sebastião, Lipa e Schuller. Opa. Falei certo aí o seu sobrenome, né, Schuller? Posso falar uma coisa pra você, Schuller? O Schuller, gente, é o batera. Tu lembra demais Humberto Gessinger, irmão?
3: Nunca me falaram isso.
0: Cara, eu conheci.
3: Eu tenho um pouquinho mais de dinheiro que ele só.
0: Eu acredito.
4: Eu sei,
0: gente, essa é a banda Colomi. É, Sebastião, eu estou aqui representando os ouvintes. Sim. Que estão conhecendo aí um pouco do trabalho de vocês nesse Brasil grande, meu Deus. Colomi, o que significa o nome? Como é que foi escolhido? Por quê?
4: Ah, então, a gente. Primeiramente, a amizade começou. A gente virou amigos. Eles vão fazer a banda. E a gente tinha bandas incomuns de uma certa época. Então a nossa amizade, a banda surgiu baseada nos anos 70 e 80. Uhum. Assim, a gente, né? Oh, a gente gosta disso, a gente se identificou com esse tipo de som. E a gente passou a perceber que isso fazia parte da nossa sonoridade antes mesmo de ter um nome na banda, né?
0: Influências.
4: Influências. E a gente pensou, pô, a gente quer alguma coisa brasileira também, nós somos três. E daí, inclusive, meu pai veio um dia e falou, Colomi. Eu falei, porra, Colomi? Daí a gente até demorou um pouco pra gente gostar, assim, entender ela. E depois fez muito sentido, porque Colomi é um papel pra se enrolar cigarro. Que se fazia, que se usava muito nos anos 70, 80. É um papel que famoso no Brasil. E a gente falou assim, vamos. Cara, acho que cabe bem isso aí. Somos três C-O-L-O-M-Y, três sílabas, né? A gente gosta do passado. Tinha brasileiro.
0: Nando Reis que batizou
4: o batismo.
0: Não poderia começar da melhor maneira, cara.
3: Eu não digo nem o batismo, ele foi ungido. Né?
0: Foi ungido.
4: Foi ungido. A gente tem alguns padrinhos, né? Meu pai é um deles.
0: Muito bem. E aí, Caco, tem um lance muito bacana. Muita gente tá chegando agora e quer saber. Rapaziada, como é que é o som de vocês? Como é que vocês podem falar? Onde vocês foram beber? Além dos anos 70 e 80, sim. Ou seja, aí vocês trouxeram isso pro rock contemporâneo hoje, certo? Pra essa galera conhecer. Fala pra gente, o som do Colomi é o quê? Como é que vocês podem definir?
5: Acho que a gente chegou num ponto que a gente já não precisa mais ter medo de assumir que, pô, a gente é uma banda de rock, entendeu? Mesmo que nos últimos anos o rock não esteja em alta e não tenha muito espaço, quando a gente fala que a gente é uma banda de rock, as pessoas já falam, deve fazer um monte de barulho, bagunça, sujeira e
0: não ruim. Ainda pensam isso hoje?
5: Eu acho que sim. E eu acho que tem razão mesmo, sabe?
3: A gente gosta de fazer barulho.
5: Tem essa coisa, sabe? É. Mas embora sejamos uma banda de rock, ela é uma banda de rock feita de muitas coisas diferentes. Uhum. Assim como várias bandas de rock que a gente gosta misturam coisas que a gente não espera. A gente, por exemplo, além do rock clássico dos anos 70, que a gente conhece e gosta tanto, a gente tem música gauchesca, como eu falei agora há pouco, por causa das nossas origens do Rio Grande do Sul. A gente tem música argentina, também por causa dessa relação geográfica. Muita música dos anos 80, AOR, sim, rock progressivo, música brasileira até o talo, gosto muito, sabe? A gente estuda essas coisas. Uhum. Então é uma mistura de tudo isso, sabe? E isso acaba se refletindo no nosso som de uma forma até que bastante sensível, porque a gente muitas vezes vai conversar, apresentar nossas músicas para as pessoas, sim, e quando a gente tem a oportunidade, a gente vai lá e fala assim, isso aqui a gente trouxe meio daquele lugar, de tal banda, uma coisa inesperada, né? Que as bandas normalmente seguem vertentes um pouco mais tradicionais, eu posso dizer, um pouco mais previsíveis.
0: Cada um tem o seu tempero, né?
5: Exatamente.
0: E pá.
5: E aí acaba que a gente tem coisas realmente esquisitas, assim, né, dentro das nossas
0: coisas
5: displays,
0: esquisitas,
5: sabe?
0: Dentro da música é sensacional, cara.
4: Não tão esquisitas, né, assim, mas a gente também tem nesse disco, acho que a gente falou só pra quem tava no YouTube, a participação do Guilherme Arantes, que é um representante desse tipo de rock que você fazia no final dos anos 70, começo dos 80, que tem muita mistura, que você não se identifica só, isso é punk, new wave, é o pop rock, um pop rock que foi formado ali, eu acho, nesse período, assim, né? Tem o Roupa Nova, tem daí o Lulu Santos, tem, né? Enfim, o Guilherme Arantes, então acho que nosso som seria isso, pop rock, mas é uma banda de rock. É. Né?
6: Eu acho que o rock and roll, ele proporciona essa mistura, essa miscelânea de gêneros, né? Sim. A gente até tava comentando outro dia, por exemplo, da música mineira, o Clube da Esquina, pra mim é um disco de rock.
0: Sim.
6: Cheio de guitarra, cheio de elementos que bebem muito do rock progressivo ali, do Gênesis, do Yes, daquela coisa lá de fora. Então eu acho que, claro, é meio piegas falar somos uma banda de rock, mas não tem muito como fugir disso, sabe?
0: Agora é o seguinte, bora colocar o Lipa na roda, porque eu sei que no disco tem uma música e que ela vai muito de encontro ao tema que a gente tá falando hoje, que é sobre amizade. Existem músicas especiais que a gente faz aí em certos momentos e que são pra amizades que não estão mais... que não estão mais na nossa vida, é isso? Exatamente. E que você vai cantar pelo menos um trechinho pra gente. E por que esse som ali, você quer falar? Se não quiser, não tem problema, cara.
5: Não, acho que só cantando o pessoal já vai ter uma noção de tamanha dor que é sentida quando a gente tem que...
7: E é terapêutico também, a gente precisa botar pra fora, né?
0: Vamos lá.
7: Coisas. E a música ajuda também.
0: Canta, Lipa.

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1: Mix, agora faltam 4 minutos para 7 da noite. A gente curtiu aí Florida com o Low. Rapaziada, que espetáculo que vocês deram, né? Porque estamos, para você que chegou agora aqui na Mix, em qualquer lugar desse Brasil, com a banda Colomi. A gente tá aqui com o Sebastião Reis, violões e vocais. O Pedro Lipatim, mas você pode chamá-lo de Lipa. E também o Eduardo Schuller, batera. O cara falou que trocou a guitarra pela batera e não se arrependeu. É isso mesmo, Schuller?
2: Foi a melhor coisa que aconteceu na minha vida.
1: Melhor coisa na sua vida. Mas se você precisar tocar guitarra, você toca também.
2: Eu faço um bom playback. Eu danço. cabelo na cara.
3: Mas tudo. Ele toca assim que eu já vi ele.
1: Gente, vamos falar sobre esse trabalho que vocês estão pra lançar agora no meio do ano. Conta aí. É um trabalho com quantas faixas? Tem um nome? Faz a ficha.
2: Tem. Quer começar?
4: 9 faixas. Todas dentro da mesma categoria da última que a gente tocou. É. Tudo bastante emocional, histórias, cargas pessoais, nomes, datas. É bem um disco bem sanguíneo,
2: bem pessoal.
4: Bem carne, assim. Das 9 faixas, uma delas no meio é o disco, que se chama Pra Quem Andou Perdido, que é autoexplicativo. É um disco que uma pessoa que tenha se sentido um pouco perdida na vida ou uma pessoa que tenha vivido as coisas que talvez não estejam tão boas, talvez possa achar um pingo de esperança dentro desse disco. E para quem tá feliz também, para talvez ter um pouquinho de empatia com quem não tá e ajudar um amigo que talvez não esteja legal. Mas o nosso disco é isso, Pra Quem Andou Perdido. A gente tá louco para lançar, vem em julho, já saiu uma faixa.
2: Causas naturais.
1: Cara, viva a música, ainda bem que o rock pode cantar isso, né?
2: Quero só fazer um adendo, assim.
1: Fala aí,
2: Tião. Nesse disco, né, tem participações muito especiais. A gente falou do Guilherme Arantes. Uhum. E tem uma outra que acho que o Schuller pode dizer quem é, que é um...
5: Peter Buck, do R.E.M., também tá nesse disco.
1: No Uau!
4: Rapaz que fez aquela Lose My Religion.
5: Ninguém conhece.
1: Já assim começaram ungido, né? Maravilhoso. Vamos tocar Causas Naturais? Eu achei a letra muito legal. Ou seja, vocês podem morrer de amor e de causas naturais. Vocês só não podem morrer de saudade, é isso?
5: Exatamente.
1: Muito bem, eu achei isso, cara. Mas como é que é assim? A música é bom por causa disso, né, Caco? Porque, né, cara, te coloca pra pensar.
3: Muito. E ela é subjetiva também, né? Porque o que bate pra um não é a mesma história que vai bater pro outro, né? Cada
1: Exatamente.
3: Um tá de um jeito.
2: Essa é a magia.
1: E é por isso que a gente vai ouvir Colomi, Causas Naturais, aqui no melhor mix do Brasil.
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1: Agora são 7 horas, você pode morrer de tudo. Você pode morrer de amor, você pode morrer de causas naturais, você só não pode morrer de saudade.
2: Cara, é isso aí.
1: Cara, foi incrível vocês terem passado por aqui. Vida longa a vocês, o som de vocês vai, já está fazendo história, né? Espero que vocês façam uma história. A Mix, justamente, cara, tá aqui pra mostrar esse som bacana demais, que é a cara do nosso público.
2: Oh,
1: esse som,
2: hein?
1: Esse som que a gente acabou de ouvir é a cara do ouvinte da Mix, cara.
2: Escute,
1: é muito legal.
2: Peça uma música na Mix, causas
1: pedir,
2: naturais.
3: E a gente é que agradece, cara. A gente muito... que agradece o espaço que vocês dão pra gente tá trazendo a nossa música pro povo ouvir também.
1: E o rádio é isso, né, cara?
3: É isso.
1: Ainda bem que vocês gostam do rádio, né, Caco?
3: Ah, é por isso que a gente tá aqui, né? Mas...
1: Rapaziada, e como é que o ouvinte da Mix e nós aqui fazemos pra encontrar vocês nas redes sociais?
2: @colomiaoficial. Lembrando que Colomia com Y, uhum, em todas as plataformas.
1: Tudo junto, Colomia Oficial.
2: Exato.
1: Perfeito. E o de cada um tem aqui? Vocês têm os pessoais?
4: Tem, @sebastião.reis13.
1: Uhum.
2: O meu é Eduardo_Schuller.
3: E o meu é Pedro_Lipa_. Lipa
1: Schuller
3: é
1: S-C-H-U-L-E-R.
2: Isso.
1: Muito bem,
2: a
1: cara.
2: A gente pode dar um serviço rapidão do
1: Deve?
2: Show?
1: Claro. Manda ver.
2: Quarta-feira agora.
4: Isso.
2: Depois de amanhã. Às 10:30 da noite, show de pré-lançamento do nosso disco lá no Blue Note.
1: Em São Paulo.
2: Em São Paulo.
1: E o resto do Brasil?
2: Muito em breve.
1: Muito em breve. Entrem nas redes sociais, Colomia Oficial, certo?
4: Isso é certíssimo.
1: Caco Grandino, mais uma vez, obrigado, meu irmão.
3: Tamo junto, Raiz.
1: E pra te encontrar...
3: É @CacoGrandino no TikTok e no Instagram pra te encontrar também, Raiz.
1: @RobertoRaiz, Raiz, H-I-S. O nosso... @MixTudoNaMix. Valeu, Colomia!

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0: tudo certo, pessoa do bem. 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A mensagem de voz é pra você participar do Pede no Zap daqui a pouquinho, né? Eu quero saber o teu nome, de onde você tá ouvindo a Mix e esse som bacana pra começar bem a semana. Tem a cara pra você, né? Leve, bacana, pra começar uma segunda-feira. Que som é esse que você quer ouvir? Manda nessa mensagem de voz. Posso contar contigo? 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

0: boa da semana, né? Essa foi a Gracie Abrams com That's So True. Só boas notícias. Daqui a pouquinho, pede no zap. Manda aquela mensagem de voz, é rapidinho. Todo dia você manda uma mensagem de voz no zap, é ou não é? A nossa, eu preciso saber quem é você, de onde você tá ouvindo a Mix, esse som pra começar bem a segunda-feira. Vou contar contigo. 11 983 408 mil. A outra boa notícia, enviou o nome com a hashtag fone de ouvido, cruze os dedos. Arleide Rosa, o final do seu telefone é o 2795. Arleide, você levou o presentão. Seus ouvidos vão agradecer. Esse fone de ouvido da Ivy, nota 10 de 10. Parabéns, nossa equipe de promoção vai entrar em contato contigo, tá?
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0: É, obrigado por participar, né? Bom, essa novidade aqui pegou muita gente de surpresa. A Netflix anunciou uma nova série do mesmo universo de La Casa de Papel. A prévia, que já foi revelada, não dá muitas dicas, tá? O vídeo mostra cenas icônicas da série e mostra mãos cavando que parece ser uma barra de ouro. Ainda não se sabe se a nova série de La Casa de Papel será uma continuação com o elenco original ou será uma nova história com outros personagens, que é o que a gente chama de spin-off. Alguns fãs da série acreditam que o ator Álvaro Morte vai retornar no papel do líder dos ladrões, conhecido como o professor. E a série La Casa de Papel, lembra? Lançada em 2017, não sabia, te conto agora. Se tornou um fenômeno em todo o planeta. O seriado tem 6 temporadas, conta a história de um grupo de pessoas que organizam um roubo à Casa da Moeda Real da Espanha. Enquanto não saem mais detalhes dessa série, nós aqui na Mix estamos de olho com as novidades para você. 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
0: Boa noite, queridos todos. Vocês estão bem? Final de semana foi daquele jeito. Show de bola. Levou a Mix pra tudo que é lugar. A trilha sonora pra qualquer dia da semana, pra qualquer momento, é a gente que faz pra você, tá? Pensando em ti aqui sempre. Aliás, agora eu vou pedir pra você me contar de onde você tá ouvindo a Mix, numa mensagem de voz. Mas eu quero saber o teu nome também. E um som bacana que você vai adorar e vai ouvir bem alto. Conta nessa mensagem de voz. 11 983 408 mil. Tá trabalhando também como nós aqui. Opa, vamos nós. Tá chegando em casa, enfim. Fez prova na faculdade, tá indo pra faculdade. Bom, enfim. Conta pra mim que o bom de ouvir é música. E na Mix, mano.
2: Boa noite, meu nome é Vanessa Silva, eu sou de Santo Amaro e eu queria pedir Alejandro da Lady Gaga. Toca pra mim, Rádio Mix.
0: Topo!

0: bacana chegando aqui, tá com o celular na mão, olhando pra ele, manda uma mensagem de voz pedindo um som. 11 983 408 mil.
1: Fala, rapaziada da Mix, boa noite.
0: Boa.
1: Eu queria pedir uma música do Creed, solta aí pra nós.
0: Tu manda.

0: Alessandra Crisóstomo, de São Paulo, fez o check-in aqui no Zap da Mix, no 11 98340 8000, pediu Roberto, toca ali Shakiz, a gente tocou.
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0: Agora falta você fazer o mesmo que a Alessandra, manda uma mensagem de voz pra mim aqui no Zap da Mix, 11 98340 8000, uma mensagem de voz assim, ó.
2: Boa noite, pede no Zap. Boa. Aqui é o Luiz de Interlagos e eu queria pedir a música do Charlie Brown, O Couro Vai Comer. Boa. Toca aí pra gente.
0: Bota o capacete que lá vem pedrada, filho.
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1: Cantou junto, né? Cantou, eu vi daqui. Mixa 8h25, a Lola Young com o Messi. Adorou esse som? É, vai ficar melhor se a gente tocar o teu som. Faz o chiquinho aqui no Zap da Mix. 11 983 408 mil. Apareça.
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2: Aqui, Diego Barone. Se você gosta de La Casa de Papel, quero indicar a nova minissérie derivada que estreou na Netflix, chamada Berlim e a Dama com Arminho. Essa já é a segunda desse personagem, o Berlim, que é um dos mais interessantes de La Casa de Papel. E se você nunca viu a série original, não tem problema, porque é uma história independente que se passa anos antes. Dessa vez, ele e seu grupo de ladrões profissionais vão tentar roubar uma obra do Leonardo da Vinci a pedido de um duque poderoso de Sevilha. Mas o Berlim não gostou desse cara e planeja roubar a sua coleção inteira. Mas ele não faz ideia do que tem lá. Não deixa de ser um tiro no escuro, e esse é só um dos elementos que faz essa minissérie ser extremamente irresistível. É aquele clássico gênero, até meio batido, de trama de roubo, mas aqui o negócio é charmoso, sensual, instigante e estiloso, e que tem aquele humor sarcástico, além de filmada em lugares belíssimos. Mas a tentativa de trazer uma trama de romance no meio afetou um pouco o ritmo. Apesar que a mulher que o protagonista conhece, uma ladra misteriosa e explosiva, é uma personagem muito interessante. A minissérie Berlim e a Dama com Arminho tem um final um pouco previsível, mas ainda assim vale, e é da Netflix. Me segue no Instagram para mais, @DiegoBaroneNoAr, e lá tem um link para o canal Kryptonita no YouTube, onde eu apresento vários conteúdos desse universo.

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0: Com o programa feito pelo melhor ouvinte do Brasil, fazendo um check-in aqui no 11 98 3 4 0 8 mil. Faz assim, ó.
2: Boa noite, Mix. Boa. Aqui é a Juliana de Osasco.
0: Oi, Ju.
2: E eu quero pedir uma música da Katy Perry. Valeu!
0: Valeu!
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0: E se você a chamar de Mimi, é, ela vai te atender. Mariah Carey.
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0: Cantou, porque pediram Don't Forget About Us. E você ficou com vontade de pedir uma música, não passa vontade não. É só mandar um zap pra gente, uma mensagem de voz, pro 11 983 408 mil. Você pode fazer como o Rodrigo Maciel, ele tá na cidade de Cachoeirinha, no Rio Grande do Sul. A Alessandra tá em Teresina, Piauí. O Cláudio Regis tá em Governador Valadares, Rio de Janeiro, ou melhor, Minas Gerais. Ô, oh, gente, é muita, são muitas pessoas do bem ouvindo a Mix. Então, estão mandando aqui mensagem de voz pra pedir a sua música. Você não fez isso ainda, feiura?
2: Boa noite, galera do Pedir Zap. E aí, tudo bem? Aqui é a Luana do Jaguaré. Eu queria ouvir uma música do Coldplay.
0: Vamos ouvir.
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0: Branca, no Amapá. O Riquelme tá em Manaus. E você? Tá por onde? Conta pra mim.
1: E aí, rapaziada do Pede no Zap. Boa noite. Eu queria pedir a música Amei Te Ver, do Thiago York. Valeu.
0: Receba.

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1: Mix gravado 9 horas e fazendo check-out, o som do Chris Brown. Adorou o programa de hoje, amanhã vai estar melhor, porque eu vou tocar o teu som. Mas pra isso, se você não mandou o áudio, já, pra não esquecer, 11 983 40 86. Uma mensagem de voz, eu quero saber quem é você, de onde você tá ouvindo a Mix, e esse som pra gente ganhar a noite. Demorou, hein?
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0: 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As notícias do governo federal que movimentaram o país no dia de hoje.
1: Boa noite para você que nos acompanha em todo o país. Segunda-feira, 18 de maio de 2026. Vamos ao destaque do dia, ciência e tecnologia. Em São Paulo, o presidente Lula anuncia novos investimentos no Sirus, que funciona como um super microscópio de alta precisão. Será ampliada a capacidade brasileira de pesquisa em áreas estratégicas como saúde, energia e novos materiais.
2: Qualquer quantidade de milhões que nós colocarmos é muito pequeno diante da quantidade de milhões que isso aqui vai render para o futuro da sociedade brasileira.
1: E ainda, a Petrobras anuncia 37 bilhões para São Paulo até 2030. O investimento vai gerar cerca de 38 mil postos de trabalho diretos e indiretos. Além do refino, os recursos serão aplicados também em gás natural, energia renovável e na expansão do Porto de Santos. Pablo Mundim.
3: Projetos que aumentam a soberania e diminuem a dependência do país de crises externas.